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4: Fala comigo, bebê.
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9: Boa noite.
1: 9 e 4.
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10: Chicote estralando nessa sexta-feira, bebê, climão já de fim de semana, aí a gente gosta, vamos que vamos. Por aqui, Brasil todo conectado na web, você nas plataformas digitais, nos nossos canais oficiais, obrigada pelo carinho sempre, viu? Chegando o Emílio e Eduardo com Rio Negro e São Limões, esse modão é caprichado, aumenta o volume e vem curtir.

0: Três opções, são eles: Zeneto e Cristiano aqui no nosso território sertanejo. Só um modão aqui, ó, selecionado a dedo pra você curtir com a gente. Na sequência tem muito mais por aqui, continua ligado aí, hein?
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1: 9:20.
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1: 9:20.
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0: 9:27.
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0: Que pancada, bebê!
1: Gustavo Lima!
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10: Coligação Brasil, 9:31.
11: Boa noite.
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12: E a gente embalando esse comecinho de fim de semana aí junto com você, hein? Chegando Yasmin Santos, Bruno e Marrone, Ciclo Vicioso.

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Já Nem Sei Mais. É o som do Traia Véia pra você aqui no nosso território sertanejo. Deixa eu aproveitar e mandar um super mega beijo aqui pra Letícia Gomes, que tá curtindo o nosso som em Alagoas, hein? Embora Maceió. Obrigada, meus amores. Tamo junto.

0: 9h44.
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0: 44.
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0: 9:55.
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2: É, eu sei. Não, mas por aqui tá tudo bem também. É, já virei a página. Então fica bem, que eu tô muito bem aqui. Beijo e tchau.

0: 9h58. 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
1: 10 e 2.
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3: Tem mais uma hora pela frente aqui de muito modão, de mais emoção no seu rádio, de alegria, de carinho, amizade, essa companhia gostosa para você curtir aí, ó, do outro lado, em casa, no seu trabalho, no seu trajeto, aí nas suas atividades, estamos por aqui, viu? Agora tem Matheus Aquauã, Mari Fernandes, Não Vitalício, essa aqui é boa demais, vem curtir, território.
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São os goianos, Jorge Mateus, com todo seu aqui no Território Sertanejo. Aí sim, bebê. Território Sertanejo é todo seu pra curtir, pra cantar e pra ficar por dentro aqui dos maiores hits do momento e, claro, aqueles TBTzinhos também, né?

0: 13h14.
1: Boa noite!
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1: 10 e 16.
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0: 10h24.
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1: Ave Maria.
2: Dez e trinta e quatro.
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4: 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Como é que tá essa sexta-feira aí, hein? Bora aproveitar? Joga no 12.
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4: Não sei se tô solteiro. Matheus e Cauã.

0: isso, Brasil.
1: Obrigada, meus amores.
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ela. Luana Prada é o nome dela. Mamãe do Dom por aqui, arrebentando nesse modão. Aí sim, hein? Já já tem Hugo e Guilherme, tem Guilherme e Benuto passando por aqui. Então não perde, já já tem muito mais.

0: 10h46.
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4: Boa noite.
0: 10h47.
5: Vixe,

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0: 11-1.
1: De volta para fazer o clima, fazer a vibe, fazer a festa dessa sexta-feira junto com você aqui no nosso território.
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1: Jogando 12, porque tá chegando aqui o Corpo Sexy com eles, Guilherme e Benuto e Maiara e Maraísa.
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0: Moça do cabelão preto, é Léo e Rafael nessa paulada de sucesso aqui. Daqui a pouquinho tem mais modão, enquanto isso baixa o nosso aplicativo, é gratuito. Tá aí disponível na sua loja de apps, versão Android, iOS também. E aproveita, acessa o nosso site, confere lá as nossas últimas informações, tá bom?
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2: 11:16. 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

0: especial.
1: Essa é do tempo que minha avó chupava chiclete.
2: Rapaz. Não era chiclete, não era
3: visco. 11:19.
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0: tomar uma dose agora?
1: 11:27.
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0: 11:30.
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2: Essa aqui é doída, hein? Tive que bater palmas, Danilo e Davi.

0: Quando vê, meu amigo, virou passado. Por isso que a gente tem que dar valor enquanto a gente tem.
1: É isso aí.
2: Matheus Aleixo!
0: É assim, Conrado.

0: Zé Felipe, ruim de coração. A gente fecha bem ao som do Zé Fefinho por aqui. Esse foi o nosso Território Sertanejo dessa sexta-feira. Obrigado, turma. Bom fim de semana por aí. Aproveita bastante. Que Papai do Céu abençoe. E a gente volta na próxima edição aqui no mesmo horário, tá bom? Abraço forte. Tchau, tchau.
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2: 11:42. 11:42.
1: Boa noite.
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2: 11h45.
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0: 11:47.
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0: 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Meia-noite 37.
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0: meia-noite e 54.
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0: 1:13.
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0: Maradona. Ai, bebê. Ai, é assim.
1: Você cuspiu.

0: faz esse trem de ex, só tem você.
1: Ah, não tem jeito.
2: Rapaz, não dá não, viu?
1: Vai, meu Deus.
2: Bora!

0: Bate Ronaldo!
1: Obrigado, gente!
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0: 1h40.
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0: Valeu!
1: Murilo, Murilo Ruzzi.
2: Obrigado, velho.
0: Obrigado, gente. Obrigado, mais uma vez. Irmão.
1: Muito, muito, muito, muito obrigado. Que Deus abençoe muito sua vida, seu projeto, obrigado sua vocês. Carreira, sua história.
2: Muito feliz, viu? Muito viu? Feliz.
1: Que isso,
2: obrigado,
3: por 2:16.
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5: 5 e 1.
6: Bom dia!

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4: Então, gente, agora 5:05, bom dia, sabadão, né? Final de semana tá aí, dia 10/10 do ano de 2026. Bora, bora, esta é sua Rádio Clube 87.9, diretores Petronilho Alves de Moura e Carlos Martins, administrativo Lázaro Pereira. Vamos começando, eu quero deixar um bom dia para toda a turma ligada, obrigado a vocês das fazendas, chácara, toda a turma que faz companhia para nós, as cidades vizinhas, bom dia! Bom dia para essa turma ligada aí também, aí no aplicativo e no site Rádio Clube. É, lembrar que os telefones tá liberado aí, turma.
5: Nosso zap é 64-3543-1572 ou 64-999-44-2286.
4: WhatsApp liberado e nós vai começando com os modão. Aí a turma também aí, ó, das cidades vizinhas, eu quero deixar um bom dia a todos vocês. Obrigado pelo carinho, viu? Sabadão, viu, turma? Meu amigo, os varredores de rua, as varredoras, a turma da madrugada, eu quero deixar um bom dia também pra vocês aí, ó. A turma do curral, a turma que puxa o creme, bom dia, turma. Amigos motoristas, a turma da bulé que carrega o Brasil nas costas, quero deixar um bom dia pra vocês e um bom sabadão. Vamos junto, né? É, padeiros também, guarda noturna, enfim, a vocês que torcem a orelha do rádio, bora, bora, vamos começar, vamos junto? É, velho, hoje chegou cedo, acabou, coxa tá alinhado, hein, velho? Acabou. Bora, bora, né? 5:07. Então nós vai começar com a alma transparente, né? Moda boa, Chico Rei Paraná, ainda tem um pé de cedro e o amor distante, nós vai começar assim a nossa manhã. Manhã encalorada de sabadão, hein, turma? Bora, bora? Então vamos lá, né? Vamos começando daqui a pouco, nós fala com o véio. 5:07, bom dia.
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0: 10.
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1: Então, turma, agora 5 horas e 17. Bom dia pra turma que tá ligada. Obrigado a vocês aí pelo carinho. Sabadão, né? Final de semana. Bora, bora, né, turma? O velho já tá por aqui. E aí, velho, como é que tá isso? O velho hoje tá num calor. Fala com nós, velho. Bom dia. Como é que tá aí, meu filho? Fala com nós. O velho hoje tá problema, não, velho? Fala, velho.
2: Nossa, mas você tá fazendo calor, hein?
1: É,
2: nossa, você tá tão quente, calor, mano. Tão calor que eu tava mais minha namorada assim naquele momento, sabe?
1: É.
2: Assim, a bichada que eu tenho aí.
1: Esse,
2: eu falei assim, amor, tava naquele clima gostoso. Eu falei assim, amor, fala uma coisa quente pra mim. Ela falou assim, Rio Verde. Tomar banho na soda, rapaz. Trem tá calor, tá na sombra, a gente tá suando, você besta. Liga seu acondicionado!
1: Tá agora ligar, velho, já ligou, e agora já tá no 12, velho, aguenta. 5 horas e 18, mais de Marcelo, deixa-me ver, é o Divinão da Rosa Alegre. Bom dia, Divinão, como é que tá aí, ué?
3: Bom dia, meu parceiro.
1: Tudo bem, tudo na paz?
3: E aí, meu parceiro, como é que vai a lida?
1: Vai a lida que tá boa, você levou uma sumida grande, ué.
3: Com Naida e Marcelo, banhadeira errante, e manda aí pra nós.
1: Manda agora, ué.
3: Deixa pro seu Canto Cruz, a Dona Erundina, Moisés da MS, Rosana Negão,
1: Zana, a turma toda, né, Divinão?
3: A minha amada, Mirsa.
1: Ô, Mirsa, bom dia.
3: Deixa pra Maria Divina, a Dona Eva.
1: Ou lá da Calândia,
3: deixa
1: né?
3: Deixa pra todos ligados na Clube FM.
1: Tá na Clube.
3: Clube, garoto, tá bom demais,
1: tá, né? Bom demais, né, meu parceiro? Bora trazer moda. Divinão da Rosa Alegre, mais de Marcelo, boiadeiro errante, essa moda é top, hein? Tá na Clube, tá bom demais, obrigado, Divinão. Tem mais gente lá? Quem que é, velho? Parece que é o Dairão. Dairão já tá no curral, tá arrastando o creme.
4: Bom dia, irmão, e aí?
1: Bom dia.
4: Tá tudo tranquilo, tudo da paz?
1: Tudo bem, graças a Deus. Agora.
4: Tá na Clube, tá bom demais.
1: Pinheiro, um modão de qualidade, hein? É, meu amigo Dairão, tá puxando creme, vai curtir Espinheira, Dalvan, moda boa de qualidade essa daí, viu? Pastilheira de cima? É, o velho falou que é, né? Até em Geraldo Viola de Nuguedes, pousada de boiadeiro pra essa turma que tá no curral. Aliás, quero deixar um bom dia ao cowboy, a Marley, né? Pega cedo. É, meu amigo Alci, né? Vai curtir um modão, Geraldo Viola de Nuguedes, pousada de boiadeiro. O que foi, véi? Ah, o Dairão, véi, tá com um problema aqui. Fala aí, véi.
2: Tô com paciência hoje.
1: Porque
2: tem uns vizinhos lá perto de minha casa, lá, ó.
1: Que
2: fica
1: acontece?
2: Reclamando do meu cachorro. Diz que o meu cachorro tá correndo atrás dos outros de bicicleta na rua. Vai mentir pra lá, nem bicicleta meu cachorro tem, senhor.
1: Meu Deus, é problema. Vamos trazer moda então. Bora, bora, né, gente? 5 horas e 20 tem moda.
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0: 5:24.
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9: É, turma, 5:34, vou trazer mais moda. Turma que tá no curral, né? Turma das cidades vizinhas, tem também meus amigos de Boleia. É, bom dia pra vocês, obrigado aí pelo carinho da audiência, calorzão, hein? Sabadão, sabadão quente, hein, turma? Final de semana, é dia de quê, velho? Tirar a poeira da garganta, né, velho? É. Vamos trazer as modas então pra turma que tá do outro lado. Obrigado a vocês aí pelo carinho da audiência. Um grande abraço, né, turma? Bora, bora, bora de moda. Pra meus amigos guarda noturno, vou trazer as andorinhas. Aí é modão de qualidade, hein? É da prateleira de cima essa daí, ó. Essa turma que pega no batente a noite inteira, né? Tem um radinho dele, liga o rádio e fica escutando nós. Obrigado a vocês aí pelo carinho, meus amigos guarda. Ainda tem a pinga na garganta, né? Eu quero deixar essa aí pro Silvano, cabelo de mole e companhia. Bom dia, Silvano. Bom dia a toda a turma aí da Calândia. Olha que nós ainda temos um berrante de ouro, hein? Vamos trazer mais moda pra essa turma das fazendas. Quero deixar um bom dia ao Adilson. Adilson, bom dia. Obrigado aí, Chácara Cachoeirinha. Então, a sequência é boa, né, gente? 5:36, tá na Clube, tá bom demais.
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9: Então, vamos deixando um bom dia pra essa turma de Palmeira de Goiás, a turma das fazendas, os guardas. Obrigado a vocês. Bora de moda, Zandurinha, modão, hein, turma?

0: 5h39.
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0: 5h43.
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0: Modão, hein, gente?
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0: Mas tô de volta, 5 horas e 48. Meu amigo Emi tá lá do outro lado. Bom dia, meu. Obrigado pelo carinho da audiência. Fala com nós. Bom dia.
4: Parceiro.
0: Opa, agarrado num batente.
4: Já tá aqui no ralo aqui.
0: Bora.
4: Aqui.
0: Coisa boa.
4: Bom dia. Mata mais uma, né?
0: Parceiro,
4: com Deus.
0: Vou mandar um modão aí.
4: Falou, meu parceiro. Tá na curva, tá bom demais.
0: Bora.
4: Vai tirar a porra da garganta, né?
0: Hoje é dia, bora. Meu amigo Emi, matador de vaca. Emi, bom dia pra você e toda a turma agarrado no batente, né? Coisa boa. Chico Rei Paraná, de lá pra cá, pra você e pra turma. Obrigado a você. Tá agarrado no batente já, né? Aí eu vou trazer a Valéria Barros, Águas de São Francisco. Modão de qualidade, essa aí, hein? Essa daí eu quero deixar pra meus amigos varredores, as varredoras de rua, os gari, a turma já tá agarrado, né? Bora então, né, turma? Ainda tem Irmãs Freitas, Solidão, modão que vai lá pra Maria Divina, Robertão, a turma lá da Calândia. Essa turma, não sei não, acho que essa turma não dormiu não, viu, velho? Onde foi o aniversário do Robertão Latado, ele recebeu nós lá, tô achando que essa turma não dormiu não. 5 horas e 49, vamos de moda, bom dia, tá aí, Emi, Chico Rei Paraná, de lá para cá é modão de qualidade da pastileira de cima, né? Que foi, o velho quer falar com você, Emi.
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0: ih, velho, latada,
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0: Não, velho, para com isso.
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0: cara. Não, Emi, dá moral pro velho, não, ele é assim mesmo, viu? Calma, tocar o Chico Rei Paraná pra ele, velho. Larga de rolo, moço. Bora de moda, gente.
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0: isso.
1: Obrigado, Chico Rei, Paraná.
0: Rapaziada arrumada.
2: É sempre uma honra poder cantar com os nossos professores. Obrigado, Chico Rei, Paraná. Valeu, Goiânia.
3: 5h54.
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1: 5h59.
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2: Então, 6 horas em ponto, mensagem do dia, momento de oração e momento de reflexão. Vamos falar com Deus. Bom dia.
0: 6 horas.

0: amigos e amigas ouvintes. Muito prazer, Kleber Ramos chegando aqui na nossa programação mais uma vez para aquela gota de otimismo, para aquela gota de positividade. É hora da nossa mensagem do dia. Muitas vezes, até mais do que percebemos, nos acomodamos às circunstâncias e limitamos nosso próprio crescimento sem perceber. Mas a vida nos dá chance de expandir os nossos horizontes. Assim como a carpa japonesa, que cresce de acordo com o tamanho do seu ambiente. A carpa koi, quando criada em um pequeno tanque, não passa de 5 a 7 centímetros. No entanto, se for colocada em um lago maior, pode triplicar de tamanho. Isso mostra como o ambiente influencia diretamente no desenvolvimento deste ser. Com as pessoas, acontece algo parecido, mas em um nível muito, mas muito mais profundo. Não estamos falando de crescimento físico, obviamente, mas sim de emocional, intelectual, espiritual. Muitas vezes, aceitamos os limites que nos cercam, como se fossem definitivos, sem perceber que temos a liberdade de ir além. Temos a liberdade de escolher se queremos crescer ou se queremos continuar com o mesmo tamanho e proporção. Enquanto a carpa precisa se adaptar ao espaço que lhe é dado, nós temos essa livre escolha de ampliar os nossos horizontes. Se o lugar onde estamos já não comporta nossos sonhos e potencial, devemos buscar algo maior, mesmo que no início pareça difícil ou assustador. Se a vida que você está vivendo não é aquela vida que você deseja, por que não fazer diferente? Por que não começar a mudar as suas atitudes consigo mesmo? Por que não começar a evoluir, a crescer, a expandir? A grande lição aqui, meus amigos, é simples. Não limite seu crescimento por medo do desconhecido. Não limite seu crescimento por medo do que as pessoas vão dizer. Se você sente que está preso em um espaço pequeno demais para a grandeza do seu ser, dos seus sonhos, dos seus desejos, busque novos caminhos, expanda sua mente, abrace os desafios. Afinal, o oceano é vasto e cheio de possibilidades, mas só para quem tem coragem de navegar através dele. Obrigado a todos e até mais com a nossa
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2: Neste momento, vamos unir a nossa fé. Vamos falar com aquele que tem o poder de nos abençoar, porque ele é Deus. 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

oração ao nosso Pai. Quando vocês orarem, não sejam como os fingidos. Eles gostam de orar de pé nas casas de oração e nas esquinas das ruas para serem vistos por todos. Lembrem-se, eles também já receberam toda a recompensa. Porém, quando você orar, vá para o seu quarto, feche a porta e fique a sós. E o Pai, que em segredo vê tudo o que você faz, vai dar a sua recompensa. Nas suas orações, não fique repetindo palavras que já disse, como fazem os pagãos. Eles pensam que Deus vai ouvi-los porque fazem longas orações. Não seja como eles, pois o Pai já sabe o que você precisa antes de pedir. Portanto, ore assim: Pai nosso que estás no céu, santo é o teu nome. Que o teu reino venha sobre nós e a tua vontade seja feita aqui na terra, assim como é feita no céu. Dá-nos hoje o alimento de que precisamos. Perdoa as nossas ofensas, como também nós perdoamos os que nos ofenderam. E não nos deixes cair em tentação. Livra-nos do mal. Amém. Se você perdoar as ofensas dos outros, o Pai que está no céu também vai lhe perdoar. Mas, se você não perdoar os outros, o Pai também não vai lhe perdoar.

0: Enquanto existir um amigo sequer, sozinho não ficarei. Enquanto existir uma mão amiga me amparar, eu não cairei. Amizade é coisa muito séria. Qualquer um pode ficar ao seu lado quando você está certo. Mas um amigo verdadeiro permanece ao seu lado, mesmo quando você está errado. Um simples amigo se identifica quando te liga. Um amigo verdadeiro não precisa, pois vocês conhecem suas vozes. Um simples amigo inicia uma conversa com um boletim de novidades sobre a própria vida. Um amigo verdadeiro diz o que há de novo sobre você. Um simples amigo acha que os problemas pelos quais você está se queixando são recentes. Um verdadeiro diz: você tem se queixado sobre a mesma coisa pelos últimos anos. Faça algo a respeito disso. Um simples amigo nunca ouviu chorar. Um verdadeiro amigo tem seus ombros encharcados por suas lágrimas. Um simples amigo não sabe o nome de teus pais. Um verdadeiro amigo tem o telefone deles em sua agenda. Um simples amigo traz uma garrafa de vinho para a sua festa. Um verdadeiro amigo chega mais cedo para ajudá-lo a cozinhar e fica até mais tarde para ajudá-lo na limpeza. Um simples amigo odeia você ligar após ele já ter ido para a cama. Um amigo verdadeiro te pergunta por que demorou tanto para ligar. Um simples amigo, quando visita, age como um convidado. Um verdadeiro amigo abre tua geladeira e se serve. Um simples amigo acha que a amizade terminou quando você tem uma discussão. Um verdadeiro amigo sabe que não existe uma amizade enquanto vocês não tiveram divergência. Um simples amigo espera que você sempre esteja por perto quando ele precisar. Um verdadeiro amigo espera estar sempre por perto quando você precisar dele. Pode contar comigo sempre. Obrigado por serem meus amigos.
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8: Então, turma, agora 6h16, né? Bom dia pra vocês, obrigado aí a turma que tá ligado já conosco, né, gente? Tivemos aí mensagem do dia, momento de oração, né? E aí estamos de volta, né? Quero deixar um bom dia a toda a turma aí de Cesarino, obrigado a vocês aí pelo carinho da audiência. E aí a turma dos Curral aí, essa turma que tá agarrada no batente, né? Da Irão, né? Quero deixar um bom dia pra ele, tá agarrado, tá grudado aí na clube também. É meu amigo Valtinho da Gameleira, bom dia pra ele, família, dona Magda, toda essa família de Gameleira. Obrigado a vocês aí, viu? Milionário José Rico, aguenta peão, nome da moda, viu, Valtinho? Ainda tem o Rick Henning, Rosca, Silvano Cabelo de Mola, bom dia pra turma aí da Calândia, obrigado a vocês aí pelo carinho da audiência, né? Rio Negro e Solimões de São Paulo a Belém, né, pra essa turma aí, os guardas noturnos, que daqui a pouquinho já vai picar a mula, pegar a estrada, né? Alguns já tá indo pra casa no descanso, e é merecido o descanso deles, né? É, bora então, hoje é sabadão, né, gente? Hoje é dia, Emi, tirar aquela poeira da garganta, fica no canto da garganta, né? Meu amigo Emi, matador de vaca, já tá ligado aí, tá trabalhando, agarrado no batente. Bora trazer moda, 6h18, tá na clube, tá bom demais, bom dia.
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0: 6:22.
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1: De volta às 6h28, Teodoro e Sampaio, é mentira dela, modão de qualidade que eu vou deixar para esses amigos meus aí, a turma da construção civil. Essa turma já tá ligada, né, que vai pegar um batente a 7. Bora, bora, turma.
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2: Então, né, turma? 6:44, bom dia pra vocês, obrigado pelo carinho da audiência. É, telefone liberado, turma, 6435-4315-72, vai mandando mensagem aí, viu? Já nós estamos com os probleminha lá nos estúdios de Palmeiras, né, gente? Agora que a gente conseguiu reorganizar a manobra lá, né? É, porém, a internet, essa net tem qualidade, não tem, um dia ela tem, 10 ela não tem, porém fica assim, né, turma? Então, você pode pedir aí pelo WhatsApp 6435-4315-72 que nós vai mandar seu modão, beleza? Olha, aí não tá tendo como a gente entrar lá pra ver lá, né, os telefones, os WhatsApp que as pessoas mandam, beleza? Tá na clube, tá bom demais, bora, bora, 6:44. Quero deixar um bom dia aí também para o filho do Lazinho, obrigado aí pelo carinho da audiência, esqueci o nome dele, eu acho que é Matheus, não lembro mais, é o Matheus, desculpa aí, viu? Um abraço aí para você, né, lá do Posto JM, obrigado a vocês aí pelo carinho da audiência, obrigado pelo esse apoio, irmão. Então, vou trazer o Sérgio Reis, Panela Velha, e vou trazer também o Zezé de Camargo e Luciano, do jeito que a moçada gosta, é moda, viu? É, modão de qualidade, vou deixar pra turma lá do Posto JM, obrigado a vocês aí, né, gente? Ainda tem Eduardo Costa, os 10 mandamentos do amor. É, moda, que é isso? Hoje é sabadão, quero deixar um bom dia pra meu amigo Cid Henrique, lá na cidade de Cachoeira Alta. Bom dia, Cid. Obrigado aí pelo carinho da audiência, vamos trazer moda, né? Bora, bora. Daqui a pouquinho nós temos um horário eleitoral gratuito, viu, gente? Daqui a pouquinho tem pra vocês aí às 7, né? Mas é pai e bola, acho que é 10 minutos só, nós tá de volta. 6:46, tá na clube, tá bom demais.
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0: 6h49.
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2: É, a turma tá conectada. 6:57, Silvano Cabelo de Mola. Dá um bom dia pra turma lá na Calândia, né? Robertão, onde fez aniversário? Hoje ainda tem aniversário, Robertão? Bora, bora. Daqui a pouco eu vou colar aí, viu? Então, vou deixar um bom dia pra ela, Maria Divina da Calândia, o Silvano Cabelo de Mola, a Edna, né? Rodrigão Estilista. Vou trazer moda, vou trazer o trio Parada Dura, o Fuscão Preto. Vou deixar pra vocês aí, viu? Bora, bora. Daqui a pouquinho, após a moda, vem o horário eleitoral gratuito, viu, gente? É rapidinho, 10 minutos, é pai, bola. 6:57, tem moda. Tá na clube, tá bom demais.
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2: 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É difícil.
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11: Então, turma, 7:24, tem moda chegando, tá na clube, tá bom demais. Vamos trazer mais modão, né? É, de Paulo e Paulino, telefone mais. Essa daí eu vou deixar para meus amigos da construção civil, né? Tem a turma também dos postos de combustíveis, né? Quero deixar um bom dia a todo o pessoal do posto JM. Obrigado a vocês pelo carinho da audiência. É, ainda tem um Christian Ralph, Tribunal do Amor, é modão. Vou deixar aí para meus amigos também de supermercado, né? Obrigado a vocês aí pelo carinho da audiência. Edson do Alface, bom dia pra vocês também. Tem meu amigo aí, Luiz Cláudio. Obrigado, Luiz Cláudio. Major Cifrônio, Dona Eva, bom dia pra vocês. Obrigado pelo carinho aí, viu? Vou trazer moda, 7:25, tem modão. Tá na clube, tá bom demais.
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0: 7:28. 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

0: 7h32.
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2: É, que é isso? 7:35, Guilherme Santiago, a Casa Amarela.
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2: Bora, bora. WhatsApp liberado.
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2: Então, turma, 7:36, Teodoro Sampaio, deixa me ver, tem gente lá do outro lado, parece que é meu amigo Emir, bom dia.
7: E ó, vou divino. É dia de tirar a poeira dela mesmo.
2: Tem que tirar a poeira hoje?
7: Não bora, é sem passar, assim, não sabe sem tirar a poeira.
2: Aí, Emir, bora, bora.
7: Meu amigo divino.
2: Ah.
7: Divino, depois você mandou uma música pro Juversão, água
2: agora,
7: no leite.
2: Agora.
7: Tá na clube, tá bom demais.
2: Vamos trazer modão, Emir. Meu amigo Emi, matador de vaca, tá ligado? Teodoro Sampaio, água no leite. Ô, Juverson, bom dia. Moda aí pra você, ó. Tá no curral, hora dessa. Tá puxando creme, né, Juverson? Obrigado aí pelo carinho da audiência. O Emi tá mandando modão aí. Emi trabalhando, escutando a clube. Obrigado, viu, Emi? Um grande abraço. É, tá na matança. Eu lembro só do figo, assim, um figuinho cebolado. É bom demais, né? Bora, bora, Emi, modão pra você, obrigado aí, viu, pelo carinho da audiência. Rick Rene, a casa do Caboclo, Silvano Cabelho Mola, Rodrigão, Ana Cecília, Rodrigo, Edna, né? Robertão Latada, a turma inteira tá por lá, Maria Divina da Calândia, né? Rick Rene, a casa do Caboclo, né? Tem a dona Eva também lá do outro lado do rádio, obrigado dona Eva. Ela falou, Divino Dantas, eu quero ouvir o Menino da Gaita com o Sérgio Reis, né? Vou trazer pra você então. Deixa pra toda a turma aí que tá ligado no pé da rádio, minha família, os amigos e pra vocês comunicadores. Obrigado dona Eva, um grande abraço. Que foi, velho? Ah, não, velho, hoje tá com um problema aqui, viu, Emi? Tá difícil. Pode falar, velho, fica
8: gostaria
2: à vontade.
8: Gostaria de pedir aqui a atenção da direção da rádio.
2: Que acontece?
8: Gentileza. Que fizesse um favor para a minha pessoa.
2: Tá ouvindo aí,
8: quando
2: né?
8: Quando eu vim viajando, pra cá, me prometeram um
2: tem
8: garçom
2: um dormindo,
8: aqui. Né? Ai, que eu vou dizer o garçom veio só uma semana, já não veio mais.
2: É?
8: E eu quero saber, cadê minhas regalias, cadê minhas coisas, porque ó, eu já tô com a boca seca aqui, ó, então
2: você negócio... tá de brincadeira, velho.
8: Vontade de molhar a palavra que eu tô, não tem nada aqui pra gente beber.
2: Tem nadinha, velho?
8: Cadê a água perreira?
2: Aí eu não
8: cadê
2: sei.
8: Cadê a cervejinha gelada que eu pedi aqui, o torresminho cabeludo?
2: Não quer nada
8: cadê?
2: Não, viu, Emi?
8: Ah, não, deixa, então tá eu não sei não, ué. Rapaz!
2: Ih, velho, isso é problema, velho. Viu, Emi? O problema que o velho tá dando hoje aqui? 7:38, que foi? Agora quer falar com o Silvano Cabelo de Mola.
8: Se a sua vida é azeda...
2: Aí, Silvano, pra você.
8: Adicione cachaça e gelo...
2: E ele gosta, velho.
8: E faz caipirinha e toma.
2: Você mexeu com o cara certo, né, Emi?
8: Para de encher o saco dos outros.
2: Vamos trazer moda, velho. Para de rolo, moço. Gente, 7:39, é sabadão, né, gente? É sabadão, nós tá por aqui na clube, tem muita moda. Tá na clube, tá bom demais. Bora?
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2: Tá aí, Gilverson, aumenta o volume.

0: 7h42.
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3: É, tô de volta aí, né, turma? Vou trazer mais modão sertanejo, né? Quem tá do outro lado do rádio é meu amigo Divino Padeiro. Fala com nós, Divino Padeiro. Fala com nós. Divino Padeiro tá agarrado no batente, né, xará? Bora, bora.
4: Bom dia, bom dia.
3: Opa, aí, hoje sabadão, é dia, né?
4: Hoje pode, né? Depois do expediente.
3: Hoje pode? Ah, não, o velho falou. O velho falou que
4: bora,
3: pode.
4: Bora, bora, botar pra xará.
3: Bora, xará.
4: O verão tá aí, né? Ah,
3: tá quente. Meu Deus do céu.
4: Tá dando uns 200 graus aqui dentro dessa padoca.
3: Mais ou menos, né, xará?
4: Assim mesmo.
3: Mais bora, ou menos. Bora, bora.
4: Tá na clube, tá bom demais.
3: Tá na clube, tá bom demais. Bora, bora, Divino Padeiro, tem moda. Em modão então, né? 7:50. Vou trazer aqui o Rio Negro e Solimões, ou de casa ou de fora. Se der tempo, ainda vou trazer a Marília Mendonça, de quem é a culpa. Essa vai lá pra turma, lá na casa do Robertão. Não encontrei aquela, viu, Ana Cecília? Mas vou trazer essa daí pra você, viu? Modão de qualidade, viu? É, daqui a pouquinho vou picar a mula. E daqui a pouquinho tem Carlos Martins, um amigo da dona de casa, tá de volta no programa aí, trazendo muita coisa boa, muita comunicação no ar até as 8 horas da manhã. O Carlão tá de volta. 7:51, tem modão, né, gente?
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3: Tá aí o Divino Padeiro, aumenta o volume do rádio. Tá na clube, tá bom demais.

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2: É, turma, tô de volta aí, turma. 7:56, né? Bora pegar a estrada. Ficar a mula, né, velho? Vambora, né, velho? Carlão tá chegando aí pra comandar o programa Carlos Martins, o amigo da dona de casa, tá de volta aí, né, turma? É, vai pegar das 8 e vai até as 11, vai trazer dica de novela, previsão astrológica, muita coisa boa vai rolar, beleza? E nós vai picar a mula, nós vai embora, vai deixar a caideira com a Marília Mendonça, de quem é a culpa, pra Ana Cecília, Rodrigão, Robertão, Maria Divina, a turma toda aí, né, gente? Então, eu tô indo embora, vou deixar a minha última aí. Que é, velho? Ah, o velho tá com um problema. Não, velho, tô indo embora, turma. Obrigado pelo carinho da audiência. Até segunda-feira no Sertão Caboclo, mas à tarde nós temos um encontro marcado aí no Boteco Sertanejo, né? Muita moda vai rolar a partir das 4 horas com nós aí, beleza? Mais um dia junto. Bora então. Fica todos com Deus, agora 7:56, bom final de semana, Deus e já a todos vocês, se alguém procurar por mim, diga que eu já fui, piquei a mula.
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7: 8 e 8.

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1: Beleza, bom dia, tudo bem? Como vai você do outro lado aí, joia? Tava com saudade, viu gente? 8 e 11 da manhã agora, bom dia. Na melhor do Brasil, nós chegamos aqui na sua Clube FM.
2: Brasil!
1: Oi, bom dia. Como vai você? Sou eu aqui, ó. Tudo bem? Bom dia, minha gente. Bom dia.
3: Bom dia.
1: Bom dia,
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1: Bom dia, bom dia, bom dia. Bom dia pra você, minhas grandes amigas donas de casa nos afazeres diários do dia a dia. Bom dia pra você, meu amigo trabalhador. Bom dia pra você no sítio, na chácara, no carro, no caminhão, na internet, no celular, onde estiver, com quem estiver, como estiver. Bom dia. Como vai o seu dia aí? Ótima manhã pra você. Teve na companhia agradável do Divino Dança o programa Sertão Caboclo, levando muita alegria, muita música e informação. Essa é a sua Clube FM, direção geral Carlos Martins, Petronilho Alves de Moura, diretor administrativo Lázaro Pereira. Esta é a Clube FM, que leva alegria e informação até a sua casa, o seu ambiente de trabalho, aonde você estiver. Olha, te confesso que eu tava com saudade, viu, Rafael Pimentel? Seis meses que eu não venho aqui para comunicar com vocês, levar alegria, levar música. E fico muito feliz de estar aqui hoje, nesse sabadão, segunda-feira, vou estar de volta aqui de novo com vocês. O Elton tá resolvendo coisas particulares e por isso nós estamos aqui hoje, né? Mas quem comanda amanhã aqui da Clube FM 87,9, Cesarina, Palmeiras e Goiás e toda a região é o Elton Benjamin, que leva alegria, que leva informação, entretenimento, previsões astrais, tudo de bom, que nossa programação possa lhe oferecer, e ele tá aqui de manhã com você. Depois vem o nosso programa gospel, depois tem aí o Rafael Pimentel, tem também o Lázaro Pereira, tem o Divino Danças na madrugada, uma equipe que tá sempre pronta, de prontidão, para levar alegria. Tem a Camila também, né, que tá com a gente. Então uma grade super bacana, super eclética, com muita música boa, muita coisa boa de verdade. E eu te confesso que eu tava com muita, mas muita saudade de estar aqui novamente com vocês, levando alegria, levando música, levando informação. E é sempre bom ter vocês do outro lado. Ó, quanto isso, você pode mandar mensagem no 64-3543-1572. O nosso WhatsApp, o outro WhatsApp, não estamos tendo ainda acesso a ele. Mas então pode mandar mensagem aí no 3544, viu? Eu tô perdido, né? 3543-1572, 64-3543-1572. Pode mandar mensagem, pode mandar abraço, pode mandar recado, pode mandar alô para quem você quiser e ajudar a gente a fazer essa programação de hoje ficar muito, mas muito gostosa de se ouvir. Nós estamos nessa manhã especial, manhã maravilhosa, é claro, hoje de sabadão, final de semana. Que dia que é hoje? Vamos olhar aqui, produção. A produção passou pra gente que hoje é 10 de outubro de 2026. O signo permanece em Libra, a estação é primavera, 41ª semana do ano. Já se passaram 283 dias, é isso? Faltam 82 dias para terminar o ano. A fase da Lua é nova. Dia Mundial da Saúde Mental, dia Estadual do Cozinheiro de Minas Gerais, aniversário de morte de João Saad em 1999, Associação Interamericana de Imprensa condenada à censura no Brasil em 1972, aniversário de morte de Orson Welles em 1985, Dia Mundial do Lions Club. É isso mesmo, Marcelo Negrão e Miguel Falabella são os aniversariantes de hoje. É isso mesmo, o Santos do dia, São Paulino de York, Dia Nacional da Luta da Mulher contra a Violência e Dia da Honestidade. Isso, e hoje é dia de quê? É dia de alegria, é dia de sorrir para a vida, porque a vida está sorrindo para você, é dia de deixar o amor fluir no seu coração. Carlos Martins. Bom dia, sou eu. E a nossa mensagem sempre positiva para mais um dia. Tava com saudade dessas mensagens também, de trazer uma mensagem positiva para você que liga o rádio, para você que sempre acompanha a gente. Senhor, ao iniciarmos este novo dia, ilumina o nosso interior para percebermos a tua presença. Ensina-nos a enxergar o teu cuidado nas pequenas ações e a valorizar cada passo dado, mesmo quando parecer simples ou silencioso. É isso mesmo. Senhor, consagro a ti o despertar desse novo dia. Alinha minha alma aos teus desígnios. Dissipa os temores e fortalece meu espírito. Que cada passo meu seja guiado pela tua presença e que nada me afaste do caminho que preparastes para mim. Que assim seja, feita a sua vontade, em nome do Pai, em nome do Filho e em nome do Espírito Santo de Deus. Amém. Amém. Bora, bora, sorria para a vida, porque a vida está sorrindo para você. Deixa o amor fluir no seu coração e vem comigo a partir de agora.
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1: Bom dia, na Clube são 8h17. Chegou Carlos e Jader, separados, 8h17. Bom dia, bom dia, bom dia, bom dia.
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0: demais a canção da banda Brisa, ao vivo aqui no programa Mama Maria. Boa! Na Clube TV Ana Castela, É Que Eu Nem Te Esqueci. Abrimos com Carlos e Jader, a canção maravilhosa, Separados, aqui no programa hoje. Bom dia pra você, obrigado pelo carinho. No 6435-43572, você manda abraço, manda recado, manda alô e pede música também. Bom dia pra você e a hora certa, minha gente. 8h26 na Clube. Bom dia, hoje é sábado, né?
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0: 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Bruno Rosa, Israel Rodolfo, Fio Fio na Clube, bom dia.
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0: saudade é temporal. Essa é boa demais aqui na Clube. Bom dia, 8 horas 31 minutos. Bom dia pra você. Obrigado pela simpatia, pela amizade, pelo carinho de ter você do outro lado ouvindo a gente, curtindo a programação da Clube. Daqui a pouquinho a gente manda recado, manda abraço, manda alô pra quem você quiser aí do outro lado. Vai no 64-3543-1572. Participa comigo, mandando aquele abraço especial pra quem você quiser. Bom dia, boa manhã pra você. Rio Negro e Solimões na Clube. Hora certa, 8h32, intervalo rapidinho.
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8: 8h35.
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2: 8h36.
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9: Hora certa para você, 8h41 da manhã. Bom dia.
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4: Bom dia pra você do outro lado com o seu rádio ligado. Boa manhã mesmo de sabadão. Clima gostoso, né? Hoje tá fazendo dia 10 do 10 de 2026. Bom demais é ter você aí do outro lado, sempre com o seu rádio ligado, acompanhando a gente. São 8 horas 41 minutos. Bom dia, mandar um abraço lá pro Hugo do Lava Jato, já tá com o rádio ligado. Ele e o seu Estevão, tá curtindo a gente todo dia. Mandar um abraço a toda a equipe lá do restaurante de bar do amigo Gordinho, também tá com o rádio ligado, tá acompanhando a gente. Você no aplicativo também que ouve Ótima Manhã. Pode ir no 64-3543-1572 e pedir a sua música, mandar o seu recado, o seu abraço, para quem você quiser. Tô aqui até as 11 horas da manhã de hoje, te fazendo companhia. Depois de muito tempo, eu tô de volta aqui, né? Bom, amanhã vamos seguindo. Tem muita música boa e a hora certa. 8h41 agora. Bom dia, é primavera.
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4: A top do Brasil, Simone Mendes, Direitos Iguais na Clube, 8h42, bom dia. Simone.

0: 8h53.
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Aí o som legal do Amado Batista, o mais amado do Brasil, Borboleta Azul aqui na Clube. Agradecer ao meu amigo Rafael Pimentel. Uma hora tá firme, né? Uma hora é Conexão Clube, né? Garotinho, vem cá me dar um suporte. Gente, 25 anos, né? Você sabe, né? 25 anos já no rádio. Tem 6 meses que eu tô fora do rádio. Graças a Deus, é muito trabalho, a gente tem trabalhado muito. É verdade, né? Bom dia. 6 meses, né, Rafael? 6 meses que eu tô fora do rádio, rodando o estado inteiro, o Brasil inteiro, fazendo locução comercial, voz padrão no rodeio e também sempre apresentando shows, né? Agora a gente tava na campanha política com a nossa deputada federal Flávia Moraes, graças a Deus reeleita de novo. É a quarta mais bem votada do estado de Goiás, o deputado estadual doutor George Moraes, 11º deputado estadual mais bem votado do estado de Goiás, reeleito também pelo trabalho que prestam, né, por todo o nosso querido estado de Goiás. E a gente estava na campanha também, rodando todo o estado de Goiás. Esse ano foi até light. Nós rodamos 189 municípios só, mais nos 10 distritos. Na passada, em 2022, nós rodamos aí, percorremos 226 municípios, né? Faltou só 20 para a gente finalizar, então, todo o estado. Mas a pré-campanha tinha sido feita, por isso não rodamos todos os municípios do estado de Goiás. E aí, nesse período que a gente tá fora do rádio, eu fiquei meio perdido. Falei, ó, tem que mandar uma mensagem pro Rafael pra ele lá me auxiliar. E ele veio aqui de prontidão, acordou bem cedo, veio aqui me auxiliar. Obrigado, viu, Rafael? Que Deus abençoe, valeu, tamo junto. Tá na Clube, tá bom demais. Pessoal lá da Multipapelaria, isso, né? Multipapelaria, tão ligado com a gente, tá ouvindo o programa, gente. Bom dia pra vocês, que o Papai do Céu abençoe poderosamente a vida de cada um de vocês aí. Muita paz, muito amor no coração. E tem gente fazendo aniversário lá hoje, né? A Patiele. Oi, Patiele, tudo bem? Bom dia pra você, tudo de bom na sua vida. Que Papai do Céu derrame uma chuva de bênçãos sobre a sua vida, de muita paz, de muito amor, prosperidade, saúde, fé, esperança, que os seus sonhos possam ser realizados e conquistados através do amor de Cristo na sua vida, tá bom? Patiele, parabéns pra você aí na papelaria, Multipapelaria, nos ouvindo.

parabéns pra Patiele, que faz aniversário hoje na Multipapelaria, toda a equipe aí, todas as amigas, todo mundo que trabalha contigo, Patiele, desejando paz e amor, fé no seu coração, que Papai do Céu derrame bênçãos, e essa música é pra você. Hoje é o seu aniversário. Leandro e Leonardo, canta pra Patiele hoje. Bom dia, bom dia, bom dia. Canta, Leandro e Leonardo.

0: 9-2.
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9: 9:10.
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17: Bom dia, tá na Clube, tá bom demais. 9:12, bom dia. Ó, tá chegando um resumo da sua novela preferida pra hoje. Ótima manhã pra você, sabadão, dia 10 do mês de outubro de 2026. Previsões astrais para o seu signo e também fofocas. E vem aí o Fique Sabendo de hoje. 9:12, bom dia.
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15: A nobreza do amor nesse sábado, dia 10 de outubro, te conto agora que Omar atinge Gendal e Tom impede o Turco antes do golpe fatal. Alica se irrita com a atitude impulsiva de Omar e afirma que o amigo estragou a fuga de todos. Pascoal prende Zuri e Gambá tenta tranquilizá-la. Mirim explica a Manuel seu plano de salvar Alica de Gendal e fugir com ela. Olha isso. Fico por aqui, amores. Obrigada pela companhia. Daqui a pouquinho tem mais em

0: Gente, hoje é sábado. Bom final de semana pra você, sabadão, dia 10 de outubro de 2026. Eu sou a Suzy Luz e tô chegando com umas previsões astrais pra esse sábado, 10 de outubro. Vida longa pra quem dá mais um giro em torno do sol. Quem nasce no dia 10 de outubro é do signo de Libra, com a personalidade do signo de Áries. São pessoas de vaidade, forte poder de atração, uma intensa vivência no amor. Tudo de bom, hein? Pra você que faz aniversário hoje, 10 de outubro. Áries, Touro e Gêmeos. Previsões astrais pra você, Áries. Nascidos de 21 de março a 20 de abril. Bom sábado, Áries. Áries, responsabilidade bate à porta. Sua capacidade de concentração fica tinindo hoje. O dia vai ser bem produtivo. Você pode resolver assuntos relacionados ao seu lar. A sorte sopra em direção às suas finanças. Cor para hoje, cinza. Números da sorte 23, 14 e 49. Touro, nascidos de 21 de abril a 20 de maio. Touro, os astros revelam que a sua energia pode dar o seu melhor no trabalho. Você vai ter ideias que podem te ajudar a rechear a sua carteira. Manere na teimosia. No amor, você vai ter muita alegria. Cor para hoje, azul. Números da sorte 14, 05 e 15. Gêmeos, nascidos de 21 de maio a 20 de junho. Gêmeos, esse dia começa com excelente oportunidade e chance de progresso para você. Ainda mais se você mostrar do que é capaz. A cor para hoje, violeta. Números da sorte 53, 26 e 33. Eu já volto e falo com Câncer, Leão e Virgem.
1: 9 e 14.
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0: Olá, tudo bem? Eu sou a Tati Invade. Está chegando o Tititi da Fama. Tudo que está acontecendo no mundo dos famosos, eu conto agora pra você. Vocalista do Imagine Dragons termina namoro com Minka Kelly. A atriz Minka Kelly e o vocalista da banda Imagine Dragons, Dan Reynolds, teriam terminado o relacionamento de 4 anos. De acordo com informações reveladas por fonte à revista People, a separação do casal aconteceu recentemente, embora os representantes de ambos ainda não tenham se pronunciado publicamente sobre o assunto. Apesar do término recente, o ex-casal viveu uma história marcada por momentos marcantes e grande afinidade artística. Os dois assumiram um namoro publicamente em novembro de 2022. Antes do primeiro encontro, no entanto, o cantor revelou que ambos se aproximaram ao compartilhar suas vulnerabilidades. Uma pena, né, gente? Mas sem notícia boa para Paula Bullamark. Se recupera de acidente, hein? Eu te conto já já aqui no Tititi da Fama.

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2: Tudo de bom pra você, bom dia. 9:17 agora, 9:17, bom dia.
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2: Bora pra mais uma hora de muita alegria, muita música boa pra você do outro lado ouvindo a gente, bom dia. Olha, quem tá ouvindo o programa lá em Varjão é a dona Maria Nadira, a Ariane também tá me ouvindo. Quanto tempo, né, Ariane? Bom dia, meu anjo. Tudo de bom pra você, pra mamãe aí, que papai do céu abençoe vocês poderosamente sempre, tá? Tava com saudade já de falar com vocês aí do outro lado, de mandar música. A dona Baiana também tá me ouvindo lá no Jardim das Acácias. Baiana, é o seguinte, obrigado pelas palavras, tá bom? É, não tem como tocar a música, eu não encontrei, mas eu preparei outra aqui do Amado Batista, deixando para todos que gostarem da música, pra Marlene, para toda a família, né? Obrigado mesmo de coração, que o papai do céu abençoe a senhora. E eu tô aqui, tava só trabalhando, só tô trabalhando. Afinal de contas, eu tô fora do rádio, já tem 6 meses. Acredito que eu tô aqui só provisoriamente novamente, mas sempre que puder eu vou estar aqui. Quem tá comandando agora aí o rádio aqui de manhã é o Elton. O Elton tá resolvendo coisas particulares esse final de semana, por isso ele não tá aqui. Então eu vim aqui hoje substituí-lo e sempre que puder eu vou estar aqui substituindo os nossos companheiros, né? Mas rádio, eu acredito que eu aposentei mesmo a chuteira e agora é mais rodeio, é outros eventos que a gente tem feito, né? Então, na atividade aqui, Hugo, como é que tá? Já mandei alô pro seu hoje, você tá atrasado, hein, Hugo do Lava Jato? Bom dia pra você, meu irmão, tudo de bom pra você, obrigado pelo carinho, pela sintonia, pela audiência, muito bom, né, poder conversar com a nossa gente, com os nossos amigos que acompanham o rádio em Palmeiras, Cesarina, Linda Vista, Gameleira, Varjão, Porcelândia, Guapó, pessoal que ouve a gente também, Nazário, no aplicativo, em qualquer parte do mundo, sempre tem alguém conectado conosco, ouvindo a gente, fica muito feliz, muito grato, né, pela audiência de sempre, pela amizade. E saber, né, que a gente, quando volta, as pessoas gostam. Bom demais, né? Muito bom mesmo. Mandar um abraço, meu amigo Rangel, do Depósito Vitória, também tá comigo, já tá ouvindo, tá com o rádio ligado, tá acompanhando a gente. Baiana, vou tocar o Amado Batista, não é segredo pra ela, tá? Mando pra vocês aí, a Divina Nacalândia também, o Robertão, que ontem fez aniversário. Robertão, parabéns pra você, meu irmão. Muita paz, muito amor no coração, felicidade, fé, esperança sempre, né? Pessoal lá da Forte Farma, em frente à Agropó, Pop, tá me ouvindo também. Bom dia, Robson. Obrigado, meu irmão, pela simpatia, pela amizade, pelo carinho ter vocês aí do outro lado. E a gente vai mandando abraço pra todo mundo aí na medida do possível. Sou eu, tudo bem? Bom dia.
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2: 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Cleiton Romário e Zé Neto Cristiano cantando pra gente mais uma, tá? Bom dia pra você. 9:20. Alô, Hugo. Alô, seu Estevão. Bom dia.
5: Zé

0: Boa demais! Esse é o som do Danilo e Davi. Tive que bater palmas. Boa essa, né, gente? Olha, bom dia pra você. Só canção bacana aqui na Clube. Pra você que ouve, pra você que curte, bom dia. Muito obrigado mesmo, viu, de coração, pela audiência. Falou que tá desde as 6:30 da manhã na ativa. Esse Hugo, não muda não, né, Hugo? Você tá doido. Gente boa, gente finíssima. Um abraço pra você, meu irmão. Tudo de bom, obrigado pelo carinho. Vamos seguindo por aqui. Vou no intervalo rapidinho, já já tô de volta, tá, gente? 9:32 agora. Boa manhã, tá na Clube, tá bom demais. Intervalo rapidinho, já já previsões astrais. Muito mais pra você.
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1: 9:38.

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2: 9:40.
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5: Tá na clube, tá bom demais. Bom dia pra você, obrigado pelo carinho. Conferindo a hora certa, gente. 9:41 da manhã agora.
6: Bom dia!
5: Boa manhã, tá seguindo previsões astrais, resumo de novela e fofocas também. Bom dia!
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9: Por você, sabadão 10 de outubro, olha só o que acontece hoje. Bela acusa Nair de racismo e chama a polícia. Manuel revela que também sofre de doença renal e faz diálise há algum tempo. Gabriel, Guto, Neuma e Kátia apoiam a decisão de Bela de denunciar Nair. Próspero se voluntaria para atuar ao lado de Melinda no hospital. Olha isso. Eu fico por aqui. Um beijo. Obrigada pela companhia. Daqui a pouquinho tem Quem Ama, Cuida.

0: Mais um bloco de previsões astrais para esse sábado, Câncer, Leão e Virgem, Câncer nascidos de 21 de junho a 21 de julho. Seu astral Câncer continua blindado. Além de você contar com a companhia da Lua, você vai receber um baita incentivo para evoluir, crescer e se estabelecer. A cor para hoje é o roxo, número da sorte 305403. Leão, nascidos de 22 de julho a 22 de agosto, Leão, a Lua segue no signo anterior ao seu e essa vibe empata o samba, mas como diz sempre, quem decide é você. Dá pra virar o jogo, tá certo? Abra o olho, puxada de tapete pode acontecer. Cor para hoje, creme, números da sorte 235005. Virgem, nascidos de 23 de agosto a 22 de setembro, Virgem, o dia tá maravilhoso para você realizar os seus planos e os astros mandam muitos estímulos para você colocar os seus projetos em prática. Você pode receber uma ajuda importante hoje. O amor traz boas energias. Cor para hoje, violeta, números da sorte 210309. Eu já volto e falo com Libra, Escorpião e Sagitário em mais um bloco de previsões.
1: 9:43.
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0: para falar de Paula Bulamar, que se recupera de acidente e volta aos treinos. Paula Bulamar, de 59 anos, está retomando aos poucos a rotina de exercícios, enquanto se recupera de um acidente doméstico. A atriz dividiu com os seguidores o primeiro treino após receber autorização médica para voltar à academia. Com um dos braços ainda imobilizado, Paula mostrou que, por enquanto, só está liberada para trabalhar os membros inferiores. Finalmente liberada para treinar perna, comemorou na legenda da foto publicada nas redes sociais. Ai, com calma. Olha, eu volto daqui a pouquinho pra falar da namorada de Giovanni, da dupla de Jean. Falou que não tá com ele por interesse não, tá? Que ama ele de verdade. Eu te conto já já aqui no Tititi da Fama.
1: Tititi da Fama. Será que é verdade mesmo? Não sei, né? Não sei. 9h44 da manhã, bom dia. Ótima manhã pra você. Obrigado pelo carinho, pela sintonia e audiência maravilhosa ter você aí do outro lado. Hoje pode? Pra quem gosta, hein, rapaz? O clima tá bom, hein? Bom dia. 9h45 da manhã, bom dia. Sou eu, como vai você?
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1: Bom dia pra todo mundo. Obrigado você pela simpatia, pela amizade, pelo carinho. Deixa eu ver quem tá mandando mensagem pra gente. Mandou áudio. Tá ouvindo o programa, tá curtindo, tá numa boa, tá feliz da vida. Vamos lá ver quem tá com a gente. Bom dia.
3: Bom dia, Carlos Martins.
1: Bom dia.
3: Aqui é a Divina da Calanda.
1: Oi, Divina, joia.
3: Gostaria que você mandasse a música

0: É isso, né? Tá precisando ser nessa rádio aí, ó. Você desaparece, só não tem.
1: É, trabalhando. Mexicano. É menino demais pra pagar política, conta.
0: E aí, como é que você tá? Tudo bem?
1: 100%.
0: Bom dia, né, meu amigo?
1: Bom dia, irmão.
0: Beleza? Tô aqui dentro do supermercado Mineiros aqui. Tá certo?
1: Certo.
0: Comprando uma carne pra comer assado.
1: Opa!
0: É, deixa eu falar pra você. O Heitor, né, que voltou o Daniel pra governador do nosso estado, né?
1: Certo.
0: Graças a Deus, né?
1: Foi deu eleito. Certo. E muito e voto, né?
0: Votou no Daniel nesse 2026, 2028, voto no Daniel das Alfaces pra candidato a vereador por Palmeiras de Goiás.
1: Ai,
0: né?
1: Ai, ai,
0: precisamos
1: sim,
0: de você,
1: tá,
0: né?
1: Certo.
0: Ajudar a gente. Né? E não abra as mãos de você, que é o dia que a gente precisar. Na campanha.
1: Tamo junto. Um dia, 100%. Tá, vamos aí fazer um barulho aí na rua, se Deus quiser.
0: E vai lá pra você. Tem muitos dias que eu não tô indo nessa feira aí.
1: Rapaz,
0: mas esses dias eu volto.
1: Nova. Eu tenho 50 dias que eu não sei o que é cesarina.
0: Grande abraço.
1: Abraço. Deus,
0: lindo final de semana.
1: Amém. Pra nós todos, meu irmão.
0: Obrigado.
1: Amém, amém, amém. Daniel, meu amigo Daniel, lá da Fazenda Palmeiras, município de Palmeiras de Goiás, me ouvindo. Tá no supermercado mineiro aí curtindo a gente. Bom dia. Ô, Daniel, obrigado pelo carinho, viu, pela amizade. Eu já tenho 50 dias que eu tava na campanha, né? Deve 28 a 29 dias que eu não vim em casa, vim agora dia 3, cheguei dia 3 de outubro em casa e pra votar no dia 4, agora que graças a Deus tô dando uma descansada, alguns eventos que a gente tem ainda esse ano, mas graças a Deus tá tudo bem, mas quarta-feira eu tô lá na feira, se Deus quiser. Valeu, Danielzão, um abraço pra você, meu irmão, valeu, obrigado pelo carinho, tá? Já já tem Rosa Embriagada, 947-6435-43 1572 ou 64999662247. Valeu pelo carinho de vocês aí. Deixa eu ver quem tá comigo aqui, mandando um áudio. Bom dia.
2: Bom dia, cara.
1: Bom dia, joia.
2: Que bom você retornou à rádio.
1: Opa, tamo aqui.
2: Não que os outros não sejam bons.
1: Não, todo mundo é bom.
2: Ouço a rádio, sim. E tava com saudade de ver você apresentar o programa também. Seja bem-vindo. Que Deus te abençoe. E que nós possamos continuar juntos aí na rádio, tá?
1: Sempre, né?
2: Toca uma música bem bonita da Marília Mendonça pra mim.
1: Da Marília Mendonça?
2: Feliz pra todos que gostarem da música.
1: Positivo. Tá, a gente vai tocar agora.
2: Aqui. Sempre ouvindo a rádio.
1: Bom tá demais. Bom demais. Meu amigo Dinaldo, alô Dinaldo, tá ouvindo a rádio Clube FM. Dinaldo é cantor, é artista, tá sempre nos ouvindo, né, Dinaldo? Abraço pra você, meu irmão, que o Papai do Céu abençoe a sua vida, a sua família, a dona Denise aí, toda a família mesmo, obrigado pelo carinho da audiência de vocês. A dona Nair Helena tá me ouvindo também, abraço pra aí, dona Nair. Nós vamos tocar aqui Rosa Embriagada, viu, na sequência, tá? Bom dia. Mandou... Aí sim, gostei, aí sim. Esse meu amigo Dinaldo, valeu meu irmão, um abraço pra você. Dinaldo é gente boa, gente finíssima, é cantor, é artista da nossa terra, é de Cesarina, é pro Brasil inteiro. Dinaldo, obrigado pelo carinho, pela sintonia, pela audiência, meu irmão. Papai do Céu abençoe sua vida, tá bom? Deixa eu ver aqui que as meninas lá da Multipapelaria mandou, falou assim, arrasou, parabéns, obrigado pela mensagem, tá? 9h49, vamos de música então, né? Tá chegando, quem canta é o Gustavo Mioto e a Ana Castela, princesa.
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1: Na sequência tem Rosa Embriagada.

0: na Clube, tá bom demais. Matando saudade da canção linda do Jorge Mateus. Você vai sentir saudade. Música boa, toca na Clube. Pra você do outro lado ouvindo a gente, ótima manhã. Obrigado pelo carinho, pela simpatia, pela amizade de ter você do outro lado aí, tá bom? Vamos fechando mais uma hora. Agora são 10 horas. Bom dia, boa manhã pra você. Muito obrigado pelo carinho.
1: Bom dia.
0: Pela sintonia, pela audiência maravilhosa em ter você do outro lado com seu rádio ligado, acompanhando a gente. Boa manhã pra todo mundo ouvindo. Deixa eu ver quem mandou áudio pra gente, tá mandando recado aqui. Bom dia.
2: Bom dia, Carlos. Tudo bem?
0: Bom dia.
2: Que bom ter você de volta.
0: É bom demais.
2: Deus abençoa. E aí, como tá a família? Estamos ouvindo aqui. Manda uma boa do Zezé aí pra nós. Beijo.
0: Beijo, beijo, beijo. Essa é a tia Joana, lá em Paranaguara. Tá ouvindo pelo aplicativo, curtindo o programa. Abraço, tia Joana, benção. Olha, o povo tá aí na cidade de Paranaguara. Tá a dona Nayara aí, tá o Theo, a Maria Tereza, o Zé Carlos. Tá todo mundo aí na casa da Denise, né? Tá aí, hoje tem aniversário da Laura, filha do João Vitor e da Carla. E tá todo mundo aí, tá? O povo aí tá, vai festar hoje, tá todo mundo aí. Eu não tive como ir devido ao nosso compromisso aqui, mas desejo boa festa pra todo mundo. Falando nisso, tia Joana, mandar um abraço especial, né? A patroa, dona Nayara Franco, beijo, meu amor, te amo, tá aí ouvindo o programa. Tá também o Theo, meu amor, meu príncipe encantado. Theozinho, papai te ama muito. Meu primeiro príncipe, José Carlos Filho, papai te ama, meu amor. E a minha princesinha, a rapinha do tacho, a Maria Tereza. Ei, Maria Tereza, que dá show em todo mundo, né? Maria Tereza, papai te ama muito, tá? Princesinha do papai, tô com saudade. Tá lá também meu cunhado Moisés. Ei, Moisés, tá de boa, mulher trabalhando ou sem casa, né? Aí sim, sabe fichar, rapaz. Moisés, filha, namorada, tá lá curtindo o programa, tá ouvindo a gente, vou no intervalo, já já mando música pra vocês. 10 horas e 1 minuto, bom dia.
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3: 10:07.
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3: 10:09.
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3: 10 e 11.
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11: Tá na Clube, tá bom demais. Bom dia pra você. 10 e 11. Opa, resumo da sua novela preferida.
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13: Sabadão por aqui, 10 de outubro, em Quem Ama Cuida. Vou te contar que Pilar ordena que Tom não falhe em sua missão. Joel percebe que Dinah sentia inveja de Francesca ao conversar com ela sobre sua mãe. Mal recebe flores de Fernando e Helenice se desespera ao perceber que Tom a trancou em casa. Fico por aqui, meus amores. Obrigada pela companhia. Semana que vem eu volto com mais resumos de novelas.

0: Tô de volta com as previsões astrais por aqui. Libra, Escorpião e Sagitário. Libra, nascidos de 23 de setembro a 22 de outubro. Libra, dedicação, profissionalismo e vontade de progredir vão ser os seus trunfos. E os astros prometem um dos melhores dias no trabalho e nas finanças. A cor para você hoje é o lilás e os números da sorte 51, 50 e 59. Escorpião, nascidos de 23 de outubro a 21 de novembro. Saturno está em ótimo aspecto com a Lua, trazendo boas vibrações para quem quer se dar bem em matéria de dinheiro, trabalho e amor. É hora de tirar proveito disso. A cor para hoje é o rosa, números da sorte 42, 06 e 22. Sagitário, nascidos de 22 de novembro a 21 de dezembro. Sagitário, transformações estão previstas, mas você não vai ter medo de mudanças e nem precisa. Você pode dar passos decisivos para se livrar de muita coisa. Cor para hoje é azul, Sagitário, números da sorte 12, 48 e 03. Eu já volto com o último bloco e falo com Capricórnio, Aquário e Peixes.
1: 10 e 13.
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5: Tititi da Fama voltou pra falar de namorada. Neg está com Giovanni da dupla de Jean por interesse. O cantor Jean da dupla Jean Giovanni recebeu uma declaração de amor da namorada Flávia Correia. A jovem publicou uma mensagem dedicada ao artista e destacou o relacionamento que os dois mantinham, que se baseia em amor, respeito e lealdade. Na publicação, ela também negou qualquer suposto interesse no namoro e dividiu a relação como sem interesse e sem maldade. Flávia logo iniciou a homenagem com uma série de elogios ao namorado. Em seguida, a jovem falou sobre a forma que acreditava que Giovanni merecia ser tratado dentro de um relacionamento. A relação veio a público em meio a uma polêmica envolvendo a ex-mulher do cantor e a influenciadora Ana Carolina Moraes. Na ocasião, Ana Carolina acusou Giovanni de traição. É babado atrás de babado, hein? Olha, daqui a pouquinho eu volto pra falar de outro babado. Shakira e Gerard Piqué voltam aos tribunais. Eu te conto já já aqui no Tititi da Fama.
1: 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Trem doido esse, né? 10 e 15 da manhã. Bom dia pra você. Obrigado pelo carinho. Ótima manhã, viu? Papai do Céu abençoe todo mundo. A tia Joana tá em casa, tá ouvindo o programa em Paranaguara através do aplicativo. O Havaí Francis tá por aí, tia Joana. Alô, Negão, um abraço pra vocês. Vai curtir o Zezé de Camargo Miros Mation cantando com o Luciano, Irmão da Lua. Essa é boa.
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0: Jonathan Frederico!
1: Murilo Ruf!
0: Que honra, cara, que honra!
2: 10h22.
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0: Um sonhador, sucesso que a gente toca na clube. Vou no intervalo rapidinho, já eu tô voltando, trazendo pra você a última sequência pra você do outro lado. Bom dia, tá na clube, tá bom demais. 10h32.
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8: 10h37.
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2: 10:39.

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2: 10h41.
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2: 10h42.

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3: 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Clube, bom dia, 10:44 da manhã agora. Previsões astrais chegando pra você do outro lado ouvindo.
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6: Último bloco de previsões astrais pra hoje. Capricórnio, Aquário e Peixes. Capricórnio, nascidos de 22 de dezembro a 20 de janeiro, Capricórnio, a sorte te acompanha e o cenário astral tá bom para selar acordos, trabalhar em grupo e trocar ideias e experiências. Só convém pegar mais leve, controlar as suas relações, porque há risco de desentendimento com pessoa próxima. A cor para hoje é o dourado, números da sorte 30-37-03. Aquário, nascidos de 21 de janeiro a 19 de fevereiro, Aquário, se depender das estrelas, esse dia vai ser típico e cheio de trabalho e responsabilidades, mas também tem boas promessas, viu? A cor para você hoje é o bege, números da sorte Aquário 50, 32 e 23. E para fechar as previsões, Peixes, nascidos de 20 de fevereiro a 20 de março, Peixes, a lua continua no seu paraíso e deixa as principais qualidades do seu signo tinindo, o que deve acelerar passo em direção ao sucesso. Se é melhor ter cuidado com a grana,

0: Quatro anos após a turbulenta separação, Shakira e Gerard Piqué enfrentam um novo impasse judicial. Nesta semana, o ex-casal foram à cidade da Justiça de Barcelona. Lá, revisaram os termos do acordo de guarda de Milan e Sasha. A audiência ficou mantida sob absoluto sigilo pelas equipes jurídicas. Apesar de um acordo assinado em 2022 ter liberado a mudança dos filhos do casal para Miami com a mãe, a rotina das viagens de longa distância gerou novos atritos. Por conta disso, a equipe de Shakira solicitou a revisão do cronograma de visitas para os períodos de férias curtas. Dado o recado, né? Olha, esse foi o nosso Tititi da Fama. Tudo o que está acontecendo no mundo dos famosos. Ah, eu sempre conto pra você. Está ficando por aqui? Mas não esquenta não, viu? A gente se encontra numa próxima. Um beijo da Tati Invade e até lá! Tititi
1: da Fama. Clube, 10h47 da manhã, bom dia, tá chegando Priscila Senna e Gustavo Lima, Doce Mel. Já já tem Maiara Maraíza, 9010, e aí eu venho com a mensagem de reflexão, depois eu tô indo embora. Bom dia, tá na Clube, tá bom demais, 10h47.

0: Boa!
1: Fala comigo!
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3: Existe uma teoria que se chama 90-10, onde uma pessoa tem 90% daquilo que você procura em alguém, só que você foca naqueles 10% que falta. Aí você sai pra rua, se aventura, e realmente você encontra aqueles 10%, mas não se deu conta que perdeu os 90%.

0: Os 10% a gente deixa pro garçom, né não?
1: Tá na Clube, tá bom demais. Bom dia, esse é o som da Maiara e Maraíza aqui no programa hoje para você do outro lado curtindo a gente. Boa manhã, obrigado pelo carinho, pela audiência, sempre de ter você aí do outro lado ouvindo a gente. Muito obrigado mesmo de coração.
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1: Bom dia, meu amigo. Bom dia, minha amiga. Em casa, no trabalho, no sítio, na chácara, no carro, no caminhão, na internet, no celular, aonde você estiver, como você estiver, nos ouvindo, nos acompanhando sempre. Muito obrigado pelo carinho, pela sintonia, pela audiência. Sempre falo que, para mim, todos os momentos aqui na rádio são especiais. Mas o momento que eu mais me identifico com rádio, além da alegria de ter você do outro lado, é esse momento aqui, da nossa mensagem de reflexão. O nosso momento de reflexão fala da gratidão a Deus. E para encerrar o nosso programa de hoje, eu quero deixar uma mensagem para você que está aí do outro lado. Um momento de reflexão sobre a presença de Deus e de Jesus Cristo em nossas vidas. Às vezes, nós, seres humanos, passamos tanto tempo preocupados com aquilo que ainda não conquistamos, que nos esquecemos de agradecer por tudo aquilo que já recebemos na nossa vida. É verdade. Você já agradeceu a Deus pelo sol que aquece a sua vida? Pela lua e pelas estrelas que iluminam a sua noite? Pelo ar que você respira? Pela saúde? Pela sua família, pelos amigos e pela oportunidade de levantar todos os dias e sair para trabalhar? Às vezes, aquilo que parece simples para nós é justamente o maior milagre que Deus nos concedeu diariamente em nossas vidas. Ter uma família, um lar, um trabalho, alguém que nos ama e pessoas com quem podemos contar são bênçãos que dinheiro nenhum pode comprar. E mesmo nos dias difíceis, quando as coisas não acontecem como planejamos, precisamos nos lembrar de que Deus continua presente, que Jesus Cristo nos ensina o valor do amor, do perdão, da fé e da esperança. E é essa fé que nos fortalece para continuar caminhando, mesmo quando o coração está cansado e as respostas parecem não chegar. Por isso, nunca permita que as dificuldades sejam maiores do que sua gratidão. Não espere perder para reconhecer o valor. Não espere a dor chegar para se lembrar de orar. Agradeça enquanto há tempo. Abrace enquanto pode. Diga que ama, perdoe e faça o bem sem esperar nada em troca. Que a presença do nosso Deus esteja em cada lar. Que Jesus Cristo habite em cada coração e que nunca nos falte fé para acreditar, humildade para reconhecer nossas bênçãos e sabedoria para valorizar aquilo que realmente importa na vida. E que, ao terminar esse dia, você e eu possamos fechar os olhos e dizer: Senhor, obrigado por tudo, pelo que deu certo, pelo que não aconteceu como eu queria, pelas portas que se abriram e até pelas que se fecharam, porque eu confio nos seus planos para a minha vida. Que Deus abençoe você aí, sua família e todos aqueles que fazem parte de sua caminhada. Fiquem com Deus, fiquem na paz do Senhor Jesus Cristo e nunca se esqueçam, um coração agradecido reconhece as bênçãos até nos dias mais simples de sua vida. Essa é a nossa mensagem de reflexão de hoje. Um grande abraço do seu amigo Carlos Martins. Muita paz, saúde e fé. Que Deus nos abençoe hoje e sempre. Um bom final de semana. Que Deus abençoe a sua família. Que Deus abençoe todos vocês. Um abraço. Obrigado de coração. Que Papai do Céu nos ilumine. A gente se encontra em breve, se Deus quiser. Segunda-feira tem o Rafael Pimentel. Terça-feira o Elton Benjamin está de volta. Beijos para quem é de beijos. Abraços para quem é de abraços. Mas para quem for de beijos e abraços, beijos e abraços para todo mundo. Tchau, tchau. Vai, vai, que o Carlos Martins aqui já vai. Tava com saudade de falar isso, hein? Bom dia, tá na Clube, tá bom demais. Valeu, gente. 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Beijão.
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1: 11 horas.
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1: 11:31.
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0: entregando sempre os melhores lançamentos.
1: Arroba Evonei Fernandes no Instagram. Tá no Grale? Chama! Essa é doída, viu?

0: desconfiado, hein?
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0: mano. Essa nós acertamos, né, filho?
1: Essa é bruta.
0: Essa é bruta.
2: Meio dia e 42.
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0: meio-dia e 53.
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2: Tava com saudade, viu?

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1: Meio-dia e 59.
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16: 1:06.

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1: Olha pra você na sintonia, senta 1:09, tá começando Conexão Clube, edição de sabadão.
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1: Olha, boa tarde pra você que tá na sintonia certa, ligadinho aí na programação da Clube. É sabadão, edição de sabadão pra você que tá na sintonia. Ligadinho na programação, hoje é dia 10, viu? Pra você que tá com a rádio ligado, já começa com Ana Castela e DJ Boss. Não é pressa, é pressão, tá começando.

0: Uma e doze.
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2: Olha mais música pra você, 1h22 no Conexão Clube.
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2: É sabadão aqui na Clube pra você que tá curtindo aí a nossa sintonia. Sabadão de muita música, muito sucesso e você participando com a gente com o nosso WhatsApp. Olha pra você que tá na sintonia, vai curtindo agora o sucesso de Gustavo Lima, Bloqueado. 1h23 na Clube.
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5: 1:39.

Olá, hoje é sábado e você confere a previsão do tempo para a região centro-oeste. A região centro-oeste enfrenta calor intenso e umidade baixa. No Mato Grosso e em Goiás, a sensação térmica pode superar os 38 graus Celsius. A chuva aparece apenas de forma muito isolada, especialmente no norte do Mato Grosso. Em Brasília, tempo seco e máxima próxima de 31 graus Celsius.

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1: Olha, boa tarde pra você que tá na sintonia, sendo 1h40 e estamos de volta.
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1: Olha, boa tarde pra você que tá na sintonia, sendo sabadão na Clube, é só música boa. É um fim de semana especial da Clube e a música não para. Bruno Marrone, convite pro erro, pra você que tá com o Razinho ligado na nossa sintonia.
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Olha, mais música, mais sucesso, é mais alegria em alto astral. É o Sabadão da Clube, aqui a música não para, pra você que tá com o radinho ligado. Olha, tem Carlos e Jardim, festa do Juninho, nosso Sabadão.

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13: 2:10.
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0: Olha pra você, nascido linha certa, 2 horas e 11 minutos, no som da primavera.
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0: É o sabadão bom demais aqui na nossa sintonia certa. Uma ótima tarde pra você. Chegando, Isaí Rodolfo. Eu não vou estar lá na programação pra você, 2 horas e 12.
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0: Olha pra você que tá na sintonia certa, 2:21 aqui na Clube.
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0: Olha, boa tarde pra você que tá na sintonia certa, a música não para, pra você que tá com a rádio ligada na nossa sequência. Olha, tem sucesso chegando pra você. Adneuza Luíris, Cezende, mandando Luan Santana aí na programação. Deixando pra nega, neném, o pessoal curtindo a programação no setor Iris Resende em Cesarina. Tá com o ratinho ligado na nossa sintonia.
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2: Lutador mexicano El Hijo de Fishman foi preso na última quarta-feira após a morte do árbitro Gerardo Pineda, conhecido como El Burro. Ele apitava um evento de luta livre em Hidalgo, quando recebeu do lutador um golpe proibido chamado martinete. A vítima é erguida de cabeça para baixo e arremessada contra o chão. Após o golpe, o árbitro ficou desacordado e ficou vários minutos sem receber assistência. As autoridades estão investigando as circunstâncias da morte.
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11: Olha, de volta com você agora, 2:38 no Conexão Clube.
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11: Olha, sabadão especial é só aqui na Clube. A música não para do jeitinho que você gosta. O nosso sabadão sempre juntos. E a gente vai levando muita música pra você até às 16 horas. Hoje tem Boteco Sertanejo. E o amigo divino Dantas trazendo muita moda sertaneja pra você que tá na sintonia. 2:39. Israel e Rodolfo canta pra você. Não pise. Tá na Clube, tá bom demais.

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0: Olha, mais música pra você na sintonia, 2h50 na Clube.
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0: Olha, boa tarde pra você que tá na sintonia, certo? Ligadinho aí na nossa programação. Mais música, sucesso pra você ao final de semana da Clube. Trazendo muita música, tem Zé Augusto e Andrei, Bola de Neve na programação da sua Clube.

0: que Madeira. 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
1: 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Obrigado.
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7: 3:15. Nessa sexta-feira, a diretoria do Flamengo publicou uma nota para criticar a arbitragem no jogo contra o Santos, que terminou empatado em 2-2. Partida válida pelo Brasileirão. A diretoria do Rubro-Negro contesta as decisões do árbitro Daronco e também do árbitro de vídeo, Rodolfo Marques. Os erros de ambos tiveram influência direta no resultado. Lembrando que o Flamengo vencia por 2-0. Quando Jorginho supostamente caiu e encostou com a mão na bola na área. E após 10 minutos, o árbitro decidiu que era pênalti. O segundo gol também foi resultado de um pênalti, que teria sido feito por Luiz Araújo. Ambos os pênaltis foram cobrados por Neymar.
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9: É mais música pra você, 3 horas e 16 minutos na nossa sintonia.
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0: É mais música pra você agora, 3 horas e 16 minutos, a nossa sintonia. Pra você que tá curtindo aí o sabadão, tá já curtindo o final de semana junto com a Clube, é bom demais estar na sua companhia até as 16 horas. É o Conexão Clube levando muita música pra você. Lembrando que hoje tem Boteco Sertanejo e Divino Dandas comandando a máquina sonora, só tocando música pra você. Agora são 3 horas e 17, tem Agroplay, a Ana Castela, pra sempre na programação da Clube, 3 e 17 na nossa frequência.
1: Três e 17.

0: Tem mais música pra você na sintonia certa, 3h25 aqui na Clube.
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0: Legal demais ter você na nossa fim de semana, ligadinho só com música boa. Olha, boa tarde pra você que tá na frequência certa, ligadinho na programação da Clube, a música do jeitinho que você gosta, sempre com as melhores músicas. E eu trago Gustavo Lima, nossa preferida sertaneja no Conexão

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1: 3:35.
2: O tenista sérvio Novak Djokovic ficará de fora do top 10 da ATP. Nessa sexta, ele foi eliminado na estreia do Masters 1000 de Xangai. Ele perdeu para o polonês Hubert Hurkacz por 2-0, parciais 6-4 e 6-3. Essa eliminação fará com que o tenista sérvio perca pelo menos 3 posições. Atualmente, ele é número 8.

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7: 3:40.
8: A FIA fez um alerta. O Grande Prêmio de Singapura de Fórmula 1 terá calor extremo. Os pilotos enfrentarão temperaturas acima dos 30 graus e alta umidade. Segundo a FIA, tendo recebido a previsão do Serviço Meteorológico Oficial de que o índice de calor vai superar 31 graus em algum momento durante a corrida sprint ou a corrida principal deste evento, um risco de calor foi declarado para ambas as sessões. E os pilotos deverão utilizar um sistema especial de refrigeração.
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10: Olha, mais música pra você, 3:41 na Clube, é mais música.
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10: Olha, boa tarde pra você que tá na sintonia certa, ligadinho aí no sabadão da Clube, é bom demais ter você junto com a gente. A música não para, agora tem um som do DJ Cris, no beat de Luan Pereira, a participação da Ana Castela. A moda chama Juliette e Chapelão na programação pra você, 3:41.

0: meus queridos Jorge e Matheus,
1: meus queridos Guilherme.
2: 3h47.
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0: Olha você ligadinho com a Clube agora, 3 horas e 56 minutos na mais ouvida.
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0: Olha pra você que tá na sintonia, senta ligadinho aí na nossa programação. Agradecendo desde já a sua companhia a semana toda ligadinho aí no Conexão Clube. Olha bem aí, Boteco Sertanejo, o programa com... Na apresentação hoje tem de Pino Dantas, né? Trazendo muita moda sertaneja pra você. Até às 19. Olha, continuando a programação do Sabadão da Clube, que tá especial, feita só pra você. E eu vou ficando por aqui. Olha, segundona, a gente tá de volta, 1 da tarde. E lembrando que eu tô também na segunda às 8 da manhã com o programa Carlos Martins, seu amigo da dona de casa. Segunda-feira tem dose dupla com Pimentel do lado de cá, tá bom? 3h57, a gente se vê na segunda. Tchau, tchau pra você.

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3: 4 e 4.
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5: Estamos chegando, né, gente? Agora 16:08, boa tarde. Estamos chegando a partir de agora. Lembrando que este é seu Boteco Sertanejo, eu sou o Divino Dantas, estou por aqui até as 19 horas e vou trazer muita moda. Esta é sua Rádio Clube 87.9, diretores Petronilho Alves de Moura e Carlos Martins. Administrativo Lázaro Pereira. Lembrando que hoje é sabadão, né, turma? Dia 10/10/2026. Bora, vamos deixando a boa tarde a todos vocês do comércio, obrigado, viu? A turma das fazendas, das chácaras, tem a turma também da construção civil, uma boa tarde. Tem a turma das cidades vizinhas, eu quero deixar uma boa tarde a todos vocês, obrigado aí pelo carinho da audiência. Bora, bora, né, turma? Lembrando que os telefones já tá liberado aí, ó. É 64-35-43-15-72 ou 64-9-99-44-22-86. Bora, bora. Você estava na companhia agradável do nosso amigo Rafael no Conexão Clube. Já picou a mula. E agora é com nós, até as 19, muita moda vai rolar. Bora, bora, o velho já chegou. Então vamos lá, né, turma? Vamos começando com o Rio Negro e Solimões, no pique do rodeio. Teodoro e Sampaio, a solteirona. Zezé de Camargo e Luciano, só parada dura. Vamos começar assim? Bora? Então vamos lá, né, turma? Tarde de sabadão encalorada. Bora, bora, então. Agora 16:10, nós começa tudo.
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0: Parada dura em turma.
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0: Então, turma, de volta por aqui agora 16h20, boa tarde, sabadão, hein? Que é isso, velho? Velho falou, meu Deus do céu, hoje tá demais, né, velho?
3: Agita aí, quero ver você gritando, gerigeno, velho.
0: Que foi, velho? Aí, ó.
4: Eu tô pra te falar que nós vamos morrer derretido aqui,
0: velho. Não, velho, mas agora o ar tá
4: no... Nós vai derreter.
0: Tá bom demais.
4: Que esse calorão que tá fazendo. Nós vai derreter aqui, facinho, facinho, viu?
0: Ah, porque nada aguenta.
4: Tô vendo isso acontecer.
0: Meu Deus, velho, é problema, gente. Que é isso? Vamos trazer moda, mano. Bora, bora. Será que pensa em mim? Renan Raí Modão, vai lá pra turma que tá na beira do Borá. É, a turma tá lá na beira do Borá. Obrigado a vocês, Maria Divina, Marciana, Lúcia e família. Toda turma aí, né, gente? É uma turma grande aí, né? Um abraço pra vocês, viu? Grande abraço. Boa diversão aí, turma. Pode agitar que eu vou trazer o modão do Renan Raí pra vocês que tá aí na beira do Borá. É que programa mais bom, hein, nesse calorzão, hein, turma? Então, o modão é pra vocês, viu? Ainda tem o João Paulo e o Daniele, Poeira da Estrada. Bora, bora. Quero deixar essa pra turma, que tem gente que vai puxar o creme, né? É, tem uma turma que vai pro curral à tarde. Não vai, velho. Normal, isso aí ordemos. Vai estar aqui brigando. Hoje eu vou arrumar problema com ele. 16h22. Tá na clube, tá bom demais. A turma aí da beira do Borá, Maria Divina, tá na clube, tá bom demais.
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0: 24 e 26.
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1: Então, tô de volta aqui, né, turma? 16h45, a turma tá na beira do Borá. Tá bom demais, bora, né, turma? A turma tá esparramada também, tem a turma da construção civil, tem uns que tá agarrado ainda, tem outros, né, que já parou, né, já parou, é final de semana, já tá no descanso, né? Meu amigo Silvio Baiano já tá descansando, viu? Olha, vamos trazer moda, gente, vou trazer um modão aqui.
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1: Bora, deixa me ver quem tá de lá. Boa tarde, Divino Dantas. Sou o Antônio Reis, do Tempo Novo. Manda uma música aí pra nós. Casa Abandonada pra minha esposa Silvone. Tô tomando uma gelada. É, que já empedrou meu figo. Fala pro velho aí ficar tranquilo. Ah, não, velho, viu aí, velho? O velho já é problema, gente.

0: É, o velho já é problema, a turma ainda cutuca ele. O Antônio Reis, eu vou te falar o seguinte, não tem essa moda, eu não tenho essa aqui, mas vou trazer outra do Parada Dura pra você, aceita que dói menos a participação do Marília Mendonça, é modão de qualidade. É moda boa, viu? Obrigado aí pelo carinho da audiência, tá tomando a gelada com o fígado dele, já tá até pedrado.
1: Agita aí.
0: Fala com ele aí, velho. Vai quer ter um dedo de prosa com você, viu, Antônio?
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0: aí, ó, problema.
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0: Ih,
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0: Velho, não alisa couro, não, velho. É terrível. Bora. Vamos trazer modão então, Antônio Reis. Eu vou trazer essa do Parada Dura. Aceita que dói menos a participação da Marília Mendonça pra você, esposo e toda a turma aí tomando a gelada. Ainda tem também de igual pra igual. Divino Gomes também, Palmeiras de Goiás, estão ouvindo nós. Quero deixar uma boa tarde. Obrigado, Divino. Tem a turma do barzinho, né? A turma que chega mais cedo, passa no barzinho, toma aquela gelada. É, Divino Padeiro já foi, né? Mas tá no trabalho uma hora dessa, agarrado no batente, né, velho? Só se for forga dele. Vamos trazer moda então? Bora. Gini Geno, canto, bebe e choro. Tô chegando pra te amar, é o nome da moda. 16h48, que foi, velho?
1: Agita aí. Quero ver você gritando, Gini Geno, vem aí.
0: Não, vai, para de rolo, velho.
2: E olha que a merenda aqui na rádio.
0: Ele tá invocado hoje,
2: né? Ah, não, eu ia te pôr uma merendinha aqui pra nós, velho.
0: É, os homens tá.
2: Cadê um doce de leite? Cadê um arroz doce?
0: É, né?
2: Cadê um pé de moleque, um pé de cavalo? Cadê uma palastraca? Cadê um trem pra gente comer aqui, velho?
0: Coisa ajudava, né, velho?
2: Nós estamos arruando aqui, pelo amor de Deus, velho.
0: Devagar, moço, vamos trazer moda.
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0: Antônio Reis, aumenta o volume do rádio, meu parceiro.
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1: Então, turma, tô de volta aqui, é 17:09. É tarde encalorada, meu Deus, viu? Tô dando razão pro velho, não tá aguentando, viu? Nem o ar-condicionado tá resistindo o calor, gente. E tem três dias atrás aí, teve chuva pra nós, né? Será que vai vir mais? Deus abençoe que venha, né? É, deixa eu ver quem tá de lá. Parece que é o Divino Padeiro. Fala com nós, Divino Padeiro.
2: Bora, xará.
1: Ô, xará, como é que tá aí?
2: Sabadão, à tarde, falou,
1: rapaz.
2: No trapo.
1: É fazer é o quê, aí, né, xará?
2: Nasceu, foi bonito, não foi rico.
1: Graças a Deus, né?
2: Vamos botar pra
1: bora.
2: E tem duas coisas
1: fala aí.
2: Não nasceu pra ser dominada, não, xará.
1: É verdade?
2: Zebra e mulher. Zebra e mulher, eu vou falar pra você. Você não doma mais nunca,
1: não. Não tem jeito, não. Quando elas querem, que é mesmo. Bora, bora. Tá na clube, tá bom demais, xará. Obrigado pelo carinho da audiência. Então tá aí, né, gente? Ei, xará, não é fácil não, viu? O caboclo que dominar a mulher, eu falo pra ele que não é qualquer um, não. O bicho pega. Tem, até tentar, mas o homem tenta, né, xará? Vou trazer moda então, milionário José Rico. Aliás, eu vou trazer Rick Renner, transar a solidão. Moda boa, vou deixar pra você, viu? Obrigado, viu? Pelo carinho da audiência.
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1: Então, ainda vou trazer também outro modão aqui. Deixa me ver quem tá de lá. Tem mais gente lá, né? Calma aí, calma aí. Deixa eu ver, deixa eu ver, deixa eu ver. Calma, o velho hoje tá problema, apertando os trem. Fala com nós, é o Dairão. E aí, Dairão, tá no curral?
4: Boa tarde, irmão. E aí, tranquilo?
1: Como é que tá aí?
4: Um modão pra nós aí, tá com o Solidão.
1: Solidão, é modão. Moda boa de qualidade, bora, bora. O Dairão tá ligado, tá na clube. Tá na clube, tá bom demais, vamos trazer moda pra ele, milionário José Rico, solidão aí, é modão, hein, da prateleira de cima, hein? Que é isso? Olha quem tá ligado também, a turma do despachante Araguaia, uma boa tarde pra eles, mandou aqui, boa tarde, tamo ligado na clube, tá bom demais. É, vou deixar um modão do Bruno Marrone, rapaz, igual vou deixar pra vocês também, viu? Quem tá ligado também lá é o Rami César. Manda uma moda pra nós aqui, Divino Dantas. Tô no trabalho ligado na melhor. Na clube tá bom demais, então. O que é isso? Bora trazer moda. O que foi, velho? Ô, velho. Não, velho. Para de rolo com o negócio cachorro. Rami César, o velho tá com rolo aqui, mano.
5: Com paciência hoje.
1: Ah, que foi?
5: Tem uns vizinhos lá perto de minha casa, lá, ó. Fica reclamando do meu cachorro. Diz que o meu cachorro tá correndo atrás dos outros de bicicleta na rua.
1: Ih, velho.
5: Vai mentir pra lá, nem bicicleta meu cachorro tem, senhor. Chibungo.
1: É, ele fica nervoso à toa. 17:13, tem moda. Rick Renner, Divino Padeiro.
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0: É, 17h24, Bruno e Marrone, a paz igual, moda de qualidade, hein?
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0: Então, né, turma, trazer mais moda. Dona Eva tá ligada, né? Tá ligada lá, já fez o lanche, né, dona Eva? Já tá no jeito aí, o cara falou café e o leitinho da mimosa. Fazer modão pra ela, então, né? Tá ligado conosco lá no Castelo Branco, né? Obrigado aí, viu, turma? Dona Eva, um grande abraço. Ela falou, traz um do Ginigeno. Eu vou pegar um aqui que eu não encontrei aqui. Ela, vou trazer essa daqui, ó. Ginigeno Cavaco Voou. Quero deixar uma boa tarde também pra turma lá do Recanto Sertanejo. Obrigado a vocês aí pelo carinho, tá na escuta. Um grande abraço. A cerveja tá gelada. Então, vou trazer essa do Ginigeno, Cavaco Voou. Se der tempo, ainda tem o Amado Batista, Morro de Ciúme dela. É o Ginigeno na parada, agita aí. Bora, bora. 17h25 tem modão aí.
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0: Aumenta o volume do rádio, dona Eva.
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1: É, tô de volta aí na turma 17:40. Calorzão topado, hein, gente? Quero deixar uma boa tarde pra toda a turma lá em Paranaguara, a turma de São Simão também ouvindo nós, né? É, turma forte. Ronaldo, vou trazer um modão aqui do Ronaldo Filho, Araguaia, Paixão Goiana. Vou deixar para meu amigo Zigomar, lá do Lava Jato Antunes, em Paranaguara, ouvindo nós. Obrigado, Ziga. Olha, eu vou trazer mais um aqui, é Pinga na Veia. Essa eu vou deixar lá pro Baixinho, tá lá em São Simão, tá ligado. Tá na clube, tá bom demais, né, Baixinho? Linda, linda. Modão de qualidade, Luizão de Perona. Casa, né? Tá no descanso, né, Luizão? Obrigado a ele, a Rosa, ligado conosco. Vamos trazer modão pra essa turma aí. 17:41 tem moda, viu?
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0: 5h47.
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0: Então, de volta aí, né, turma? 17h51, né? Vamos trazendo mais moda. Também entrando na última hora aí do Boteco Sertanejo. A turma que tá em casa, tem uma turma que tá esparramada, tem outros que estão no trabalho, né? É, obrigado a vocês aí das chacras, né? Pessoal da chácara também. É, o Carlos Antônio lá da chácara. Quero deixar pra ele aí uma boa tarde, obrigado, viu, Carlos? Um grande abraço aí, viu? Chácara Recanto, obrigado a vocês aí. Tem também aí, ó, meu amigo Adilson. Meu Adilson, Adilson lá da Chácara Cachoeirinha. Obrigado, Adilson. Aí que tá por aí, moço. Tá agarrado no batente, puxando o creme, né? É o modão indo pra Goiânia, o modão pra ele e pra toda a turma lá na chácara, né? Obrigado aí, viu? Chácara Cachoeirinha. Ainda tem a Ruela do N aí com Teodoro e Sampaio, viu? Vou deixar lá pro Silvestre. Ô, Silvestre. Tá de boa, tá em casa, né? É, tá curtindo. Obrigado a ele pelo carinho da audiência. Ele e toda a turma ligado lá, né, Silvestre? Bora de moda, 17h53. Vamos trazer modão, tá na clube, tá bom demais.
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0: Então, tô de volta aí, né, turma? Bora. Agora 18h07, tá na clube. Tamo na última hora do Boteco Sertanejo aí, né? Vou trazer moda que tem gente lá do outro lado. Fala com nós, Betinho Flamenguista. Como é que tá aí no setor universitário? Fala com nós.
1: Boa tarde, meu jovem.
0: Opa, boa noite. E aí, como é que tá? Setor
1: universitário. Toca aí o modão aí do Carreiro Pardinho.
0: Vamos trazer mais.
1: Rancho dos IPs.
0: O modão, hein?
1: Minha esposa, Sandra, e todos estão assistindo essa rádio.
0: Beleza.
1: Adulto aí. Tá na clube, tá bom demais.
0: Tá na clube, tá bom demais. Beleza, Betinho Flamenguista. É o Betinho. Vamos trazer modão pra ele, né? Tião Carreiro e Pardinho, Rancho 12 Pesos. Modão de qualidade, hein? Que é isso? É, deixar pra ele a esposa dele, Sandra, lá no setor universitário. Obrigado a vocês aí, viu? Ainda tem a Jaine, Mississippi. Vai lá pro Denivaldo, em Paranaguara. Em casa, né? Tá no descanso. Um grande abraço aí, uma boa noite. Eduardo Costa, quem é? É o nome da moda, né? Vamos deixar pra turma que tá ligado conosco aí. Vamos trazer modão então. A turma tá conectada, a turma tá no pé do rádio. Meu amigo Daniel da Fazenda Palmeiras, obrigado aí pelo carinho da audiência. Bora. 18h09, tem moda, Tião Carreiro, Rancho dos IP, Betinho Flamenguista, aumenta o volume.
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6 e 12. 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
2: Então, tô de volta aí, 18h20, né, gente? Tamo na última hora do Boteco Sertanejo. A turma tá ligada, né? A turma tá por aí, tomando aquele gole, aquela golada, tirando a poeira da garganta, né? Pode, já pode, né, de vir fazer depois do expediente, né? Pode até tirar a poeira da garganta, mas de leve, né, turma? Também não precisa exagerar, né? Robertão latada, Silvano cabelo de mola. Robertão tá no aniversário até agora, moço. Marciano Cigano, ela é demais pra vocês aí, Robertão. Obrigado, viu?
5: A cerveja tá gelada.
2: É, eu vou trazer o Goiânia e Paranaense, o doutor e o caipira. Vou deixar lá pra meu amigo da horta, né? Avelino, Avelino, obrigado aí, uma boa noite, viu? Lá tô picando a mula de Venus Dança. Daqui a pouco é nós, né? Vamos trazer moda então? 18h21 tem moda, tá na clube, tá bom demais.
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2: É, nós vai aproveitar esse e deixar lá pra São Simão também. O baixinho hoje tá meio apaixonado. Bora, bora, baixinho, dona Joana.
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13: Então, né, turma, de volta, 18h43. Daqui a pouquinho nós vai picar a mula, mas vai pegar a estrada, né, Antônio Reis? É, tá escutando nós lá, obrigado pelo carinho da audiência em Palmeiras de Goiás. Ele tá ligado, né, gente? Antônio Reis, tá, tempo novo, né? Divino Dantas, tô por aqui no tempo novo, manda um modão pra nós, do Renan Raí, liga lá em casa. Vou deixar pro Sérgio, a Maltinha e também o Maltinha, né? E também lá no Maria Pires. Ele tá deixando pra toda a turma também do Maria Pires. Obrigado, viu, Antônio Reis? Um grande abraço. Vou trazer o Renan e Raí, viu? E fala pro velho. Ah, o velho tá aqui, velho.
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13: É, velho, chama ele pra tomar uma, velho. Tá tomando uma lá no Tempo Novo, lá em Palmeiras. Aí, ó. Tá com moral, hein, Antônio?
15: Agora, sabe o modão daquele?
13: Eu vou trazer.
15: Aquele que vai puxando lá de riba. Vai vindo.
13: Liga lá,
15: vai vindo. Vai vindo, para na beira do copo, a gente manda ele no beijo, assim, até está lá no finalinho da língua.
13: Então, vai? Né, velho? Vamos trazer moda pra ele, então. Bora, bora, 18h45, Renan e Raí, liga lá em casa, Valéria Barros, amargurado, bora, bora, turma, tá na clube, tá bom demais.
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0: 2:49.
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0: Obrigada. Que delícia poder estar aqui com vocês. Boa noite, eu espero que vocês curtam esse show que foi direcionado pra gente beber, pra gente cantar, pra gente dançar, pra gente beijar na boca e curtir muito o modão, ok? Pra nós!
1: 6h53.
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1: Então, bora, turma, picar a mula. Obrigado a vocês aí pelo carinho da audiência. Obrigado a toda a turma, né? Silvestre tá lá na chácara, né? Uma boa noite pra ele também, o Itamar, toda a turma ligado lá, tá na clube, tá bom demais. Eu tô indo embora, turma, tô picando a mula. 18 horas e 56, é chegada a hora, é chegada o final, né? Bora, bora. Amanhã é folga, amanhã é domingão. Vocês vão ficar aí com a nossa programação normal. Pode ficar a noite inteira que vem só coisa boa aí, beleza? Um abraço pra vocês.

0: Final de semana, Deus e já, a cada um de vocês que acompanha nós lá no Sertão Caboclo. A galera tá animada. É, e o sabadão nós tá sempre por aqui, trazendo muita moda pra vocês, beleza? Então nós temos encontro marcado de novo sábado que vem. E segunda-feira, se Deus quiser, nós estamos lá no Sertão Caboclo. Um abraço, fiquem todos com Deus, uma boa noite. Vou deixar minha última aqui, ó. Fátima Leão, pão de queijo, essa moda é top. Deixar pra todos vocês. Um abraço. Se alguém procurar por mim do outro lado, diga que eu já fui, piquei a mula. Até segunda, se Deus quiser.
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1: 7:14.

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14: 8 e 8.

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2: 8 e 14.

0: 8:16.
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0: 8h23. Boa noite.
1: Com vocês, eu tô sempre dentro do Brasil.

0: Quem gostou faz barulho, Maceió! Muito obrigado, gente.
1: Aê. 8h36.
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0: Grazie, mia magara.
1: È boiadeira.
2: É boiadeira.
1: Ana Castela.
3: Oito e quarenta e sete.
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